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1: Entra podendo uma birosca que ninguém viu nada. Você não viu nada também. Você também nada. É sempre assim, ninguém vê nada, ninguém sabe de nada. Vou te contar. E aí,
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